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através da sua poesia que sonhar é acordar por dentro. Acorda por dentro aí, fechou? Gabriela Gomes. Deu certo, né?

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4: Festa de crente, neto, dá nota aí mais! Quem tá...

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Aleluia. Aleluia. Fique em pé, meu querido. Fique em pé, meu querido. Oh, dá um espaçozinho facinho com a sua mão.

0: Glória a Deus. Glória a Deus.
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3: Vou chamar para cantar comigo, meu amigo, meu irmão, Tiaguinho do Exalta Samba.
4: Que mensagem linda, hein, Vaguinho? Obrigado pelo convite.
3: Vamos cantar, Tiaguinho.

0: Valeu, Thiaguinho. Valeu, Vaguinho. Deus abençoe o Exalta.
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1: Vamos lá, som na caixa, rapaziada!

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0: glória ao teu nome, Senhor.
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3: Queria agradecer aqui todo mundo que esperou a gente, viu? Dá não, fechou. Queria agradecer a todo mundo aí, queria agradecer a Jajal, que ficou indo som pra gente, aquele abraço, irmão Júnior também. Queria agradecer aqui a Cláudio do Cruz Gospel por mais uma oportunidade. E assim, galera, ó, a gente tem a nossa fanpage no Facebook, que é Pagodélicos 2.0, tem o Instagram, arroba Pagodélicos 2.0. E assim, ó, a gente tá preparando nossa nova camisa, vai ser por encomenda. Quem quiser a camisa do Pagodélicos, por favor, pedir na fanpage. Curta lá nossa fanpage no Facebook, faça a solicitação da camisa, que vamos dar jeito pra vocês, viu? Deus abençoe, até a próxima, valeu!
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0: é no tempo de Deus, né, amiga?
1: É. E vem.
0: Na hora certa.
1: Vem.
0: Ele sabe o tempo e o modo.

0: Aleluia. Aleluia. Glórias a Deus, somente a Ele, Pai, toda honra, todo louvor. Aleluia.
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1: diga,
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Goiás, Pernambuco. Eu creio. Aplauda.

mas eu creio que elas se levantam, mas não são maiores.

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Esse é o momento. Esse é o melhor momento da noite. Esse é o melhor momento da noite. Se você acha que você veio aqui para conhecer duas meninas, que você veio aqui para participar de um projeto, é aí que você se engana. Jesus tem costume de lançar a rede para que os filhos sejam pescados por ele. Deixa eu te falar uma coisa, não importa o quão rápido você correu nesse oceano.

Onde está você? Quem é você que quer voltar para Jesus hoje? Quem é você que está voltando para Jesus hoje? Se você é essa pessoa, vem aqui no meio, nós queremos orar por você. Se coloque de joelho, eu quero orar por você.

0: pode nos separar do amor de Deus.
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0: de Deus tem sido referencial para minha vida e por todos, centenas de milhares.
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1: Quem está esperando Jesus voltar a se levantar?

0: Ele voltou!
1: Ele voltou!
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4: Porque existem coisas que é só você e Deus e mais ninguém. Sinto o Espírito Santo te abraçando nessa noite.

lugar de rasgar a alma é na presença de Deus. Não desabafa no Facebook não, faz o que Mateus 6 e 6 diz, entra no quarto, fecha a porta e conta tudo para Ele, conta em segredo, porque publicamente Ele vai te honrar. E hoje eu sou igual criança mimada, não

não se fala mais nisso. Oh, glória a Deus.

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1: Levante as suas mãos se você confia nos propósitos de Deus para sua história.

para Ele como uma criança. Nós estamos aqui no Seu colo, Pai. Nós não entendemos muitas coisas, mas nós confiamos naquele que é poderoso para fazer infinitamente mais. A dor é grande, mas a confiança é maior do que a dor. Confiamos em Ti, Senhor.

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de todas as excelências que existem, o nosso Deus é o mais excelente. Faça tudo com excelência para o Senhor. Aplauda o Senhor, glorifica o nome do Senhor Jesus.

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0: glória a Deus.
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Deus está levantando um novo povo. Deus está sacudindo as nações. Deus está separando os seus profetas. Sabe, queridos, existem aqueles que não se dobram diante de outros deuses. Existem aqueles que não se vendem. Você não ouviu? Existem aqueles que não se vendem.

os profetas Elias, Samuel, Eliseu e tantos outros sacudiram a nação de Israel. Mas agora chegou a sua vez. Agora chegou a tua hora. Onde estão os sucessores de Elias aqui nesse lugar? Onde estão os profetas dessa nação? Deus está levantando um novo povo. Deus está sacudindo Minas Gerais.

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Tem certeza? Quais são as cores primárias? E tem um infinito de cores! Ai, Deus é muito criativo! Até as pessoas são coloridas! E os animais?

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0: Glória a Deus! Só quem crê que tem lugar na mesa faz barulho aí, meu irmão.
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troca Jesus por nada. Ah, diga aleluia, glória a Deus. Diga assim, ó, a minha vida é dos três. Aplaude ele aí, meu irmão.

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Dinheiro, trampo e vício nos perdemos, mas lembramos daquilo que quando criança ouvimos. 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

teu tempo. Tempo do Senhor levantar uma nova geração. Geração que está vencendo os seus limites.

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1: Olha, o Glória a Deus hoje aqui é piscar o farol e buzinar, viu, irmão?

te vê, né? Quem já tá cheio da glória de Deus aí. Só põe a mãozinha assim para fora e o motorista pisca o farol. Assim, a mãozinha lá fora, né, irmão? Porque essa música não é brincadeira não, né? Irmão, eu já fico assim, né? Ô, glória. Ó, a mãozinha assim, vamos lá. Lá em cima comigo.

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Tua história foi escrita para inspirar cada detalhe da tua vida, para preparar coisas maiores desenhadas pelas mãos de Deus. 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

Só os livres. Só quem está livre. Só quem está livre para se alegrar na presença de Deus. Só quem reconhece que os braços do Senhor estão abertos para ti, para te acolher, para te receber. Eu não sei onde você está agora,

se alegra com toda a força, meu irmão. Que noite é essa?

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de Deus. Vamos se colocar de joelho, de pé, deitado, sentado. Fique da maneira que você achar melhor, mas fale com o Senhor neste momento. Fale com o Senhor nesta noite. Oremos ao Senhor. Senhor Deus e Pai, diante da Tua presença, Senhor, nós nos colocamos, ó Pai, perante a Tua infinita presença, infinita bondade, Senhor, sobre as nossas vidas. Pai querido, desde já quero pedir perdão, Senhor. Perdão por todos os meus pecados, por todas as minhas falhas, por todas as minhas iniquidades, Pai. Tudo aquilo, Senhor, que tem feito divisão entre o Senhor e nós. Senhor Jesus, que é o pecado. Por isso, Senhor Jesus, eu quero neste momento, Senhor, render graças ao Senhor e agradecer ao Senhor pela oportunidade de estarmos na Tua casa nessa noite. Sabemos, Senhor Jesus, que nós não somos dignos, meu Senhor, de estar neste lugar, devido, Senhor Jesus, à maldade que há no nosso coração, à maldade que há sobre nós, meu Senhor. Porque bem sabemos, meu Senhor, que é mais fácil a tendência de nós errarmos, acertarmos, Senhor. Porque, meu Deus, nós somos seres humanos. E a tendência de nós errarmos é muito grande, Senhor. Por isso nós queremos render graças, eu quero render graças a Ti. E agradecer, Senhor, por mais uma noite de estarmos dentro da Tua casa, na Tua presença, Senhor. Para buscarmos a Tua face em oração. Senhor Jesus, Pai, eu Te peço neste momento, entra com a providência sobre a minha vida, sobre a vida dos meus irmãos que está presente nesta noite. Digo irmãos, meu Senhor, porque nós somos da mesma fé. Nós estamos, meu Senhor, na mesma direção. Nós queremos estar na mesma direção, que é o céu, Pai. Quer encontrar contigo, Senhor, na Nova Jerusalém, aonde nós anseiamos dia e noite esse momento, Senhor, de estarmos face a face junto a Ti, Senhor. Espírito Santo de Deus, nós alcançamos, nós trabalhamos, nós lutamos, nós pelejamos, meu Senhor, nesta terra, Senhor. Nós tentamos, meu Senhor, nos acertar cada vez mais. E o que nós queremos é estar na Tua presença, Senhor. Mesmo, Senhor, com as nossas dificuldades, mesmo, Senhor, com as nossas falhas, mesmo, Senhor, com as nossas dificuldades, nós estamos aqui, Senhor. Olha para nós.

0: cada um de nós, meu Senhor. Porque muitas das vezes nós estamos dentro da Tua casa, Senhor. E nós acabamos nos perdendo, Senhor. Nós acabamos nos perdendo sobre a nossa mente. Nosso corpo está aqui, Senhor. Mas muitas das vezes, meu Pai, a nossa mente está fora, está longe daqui. Oh, Espírito Santo de Deus. Por isso, Senhor, meu Pai, trabalha, Senhor, nas nossas vidas. Trabalha, Senhor, nos nossos corações. Trabalha sobre a nossa mente, Senhor. Blinda, Senhor, meu Pai. Blinda, Senhor, a mente de cada querido, de cada querida que está aqui nessa noite. De cada ouvinte da web rádio, Senhor, meu Deus. Que o Senhor possa alcançar a cada vida. Alcança-nos, ó Deus. Aleluia, Pai. Oh, Espírito Santo de Deus. E se porventura, meu Pai, Satanás tem soprado no ouvido, Senhor Jesus, de pessoas, meu Senhor, dizendo que não é digno, dizendo, Senhor, que nós não merecíamos estar aqui. Talvez, Senhor, Satanás tem soprado no coração, Senhor, aleluia, tentando inflamar, meu Pai, o coração do meu irmão, até mesmo a minha vida, Senhor. Ai, Espírito Santo de Deus, Senhor meu Deus, eu quero já, desde já, repreender agora todo o laço de Satanás, toda seta maligna, Senhor, toda palavra contrária, Pai, vem cair por terra em nome de Jesus. Oh, Espírito Santo de Deus, porque sabemos mesmo, Senhor, que os nossos pecados, nós somos chamados filhos do Senhor, nós somos teus filhos, meu Pai. Aleluia, Jesus, glória a Deus. Como foi ministrado na terça-feira, Senhor, aqui, Pai. Aleluia, que nós possamos almejar. Aleluia, ter a certeza que o nosso nome está escrito no livro da vida. Oh, aleluia, Jesus, glórias ao teu nome, Pai. Oh, Espírito Santo de Deus, aleluia, Jesus. Pai, eu glorifico e exalto o teu santo nome nessa noite, Senhor. Fala conosco de uma maneira sobrenatural, Papai, nessa noite. Espírito Santo de Deus, eu te peço neste momento, Pai. Entra com a providência, meu Senhor. Se porventura, meu Pai querido, se nesta casa, ou algum ouvinte da web rádio, esteja doente, esteja enfermo, Senhor, que o Senhor possa curar nessa noite. Tira as enfermidades, meu Senhor, do nosso corpo. Eu te peço em nome de Jesus Cristo, Pai, em teu nome, Senhor. Para que cada vez mais o teu nome seja glorificado, Senhor, nessa terra. Oh, Espírito Santo de Deus, Pai. Eu te peço neste momento, Senhor. Eu te peço, meu Pai, neste momento, meu Deus. Entra, Senhor, com a providência, Pai. Entra com a provisão, Senhor. Eu não sei, Senhor, o que cada pessoa que entrou por essas portas, eu não sei, Senhor, o que cada um tem se passado, mas eu sei de uma coisa, Pai, que o Senhor tem contemplado todas as coisas, e tudo acontece, Papai querido, por permissão do Senhor. Não cai, Senhor, uma folha da árvore, sem for a tua permissão. Espírito Santo de Deus, Pai, faça-nos, Senhor, como aquela figueira junto, plantada junto ao ribeiro, Senhor. Que dá, Senhor, meu Pai querido, o seu fruto na estação própria, Senhor. Que nós possamos estar com as nossas raízes, meu Senhor, aleluia, plantada junto ao ribeiro, que é o Senhor, meu Pai. Aleluia, ó Espírito Santo de Deus. Que os nutrientes, Pai, que nós possamos nutrir, Senhor, aleluia, esses nutrientes da parte do Senhor. Que nós possamos ser alimentados pelo Senhor, meu Pai. Alimentados pela Tua Palavra. Aleluia, Jesus, oh Espírito Santo de Deus. Isso neste momento, ó Pai. Eu te peço, meu Senhor, neste momento. Entra, Senhor, com a providência, Papai querido. Entra, Papai querido, com a providência, Senhor. Ah, Espírito Santo de Deus, aleluia. Oh, Espírito Santo da verdade. Oh, aleluia, Jesus. Eu não sei como que cada coração entrou nessa noite, Senhor. Você está triste, amargurado, chateado. Senhor, cura este coração, Senhor. Tira, Senhor, todas as mágoas. Tira de nós, meu Senhor, aleluia, toda a frieza. Tira de nós, meu Pai querido, todo o rancor, aleluia. Tira, Senhor, de nós, meu Pai querido, este câncer, meu Pai querido, aleluia. De dentro do nosso coração, Pai. Tira essa enfermidade de nós, meu Senhor. E que nós possamos, aleluia, aleluia, aleluia, colher a alegria. Ser cheio da Tua graça, cheio da Tua glória. Oh, Espírito Santo de Deus, aleluia, Pai. Que a confiança, Pai querido, que nós tivermos possa ser depositada no Senhor. Em o nome de Jesus Cristo, ó Espírito Santo de Deus, Pai. Eu te peço, meu Pai querido, neste momento, Senhor. Eu te peço, meu Pai, neste momento, Papai querido. Nós iremos louvar e entoar louvores aqui nessa noite, Senhor. Primeiramente eu peço a Ti, Senhor, que o Senhor possa receber a nossa adoração, Pai. Que o Senhor possa receber, aleluia, o nosso louvor, as nossas súplicas, as nossas orações. Que o Senhor possa receber como um aroma suave as Tuas narinas, meu Senhor. Oh, Espírito Santo de Deus, aleluia, Pai. Senhor, nesta casa, Senhor, nós não cuspimos santidade, não, Senhor. Nós não cuspimos, meu Senhor, aleluia, a religiosidade, não, Pai. Nós somos seres humanos, nós reconhecemos que somos falhos, nós reconhecemos que somos errantes, nós reconhecemos que nós somos comedores de arroz e feijão. Aqui não tem super crente, não tem super, não, não, super homem, super mulher, não, Senhor. Somos homens mortais, meu Senhor, que se nós não tivermos cuidado, nós iremos para o inferno, Senhor. Se nós não tivermos cuidado, meu Pai querido, nós somos lançados, aleluia, no fogo ardente. Ah, Espírito Santo de Deus. Por isso, Senhor, eu peço a Ti, Papai querido, que esta adoração possa subir como um aroma suave às Tuas narinas nessa noite, Pai. Nós iremos louvar ao Teu santo nome, Senhor. Nós iremos adorar ao Teu santo nome. E pela Tua misericórdia, Senhor, os louvores que forem entoados nessa noite possam alcançar o coração de cada irmão, de cada irmã que está aqui nessa noite, de cada ouvinte da web rádio IEE, Senhor. Eu Te peço em nome de Jesus Cristo que os louvores que forem entoados nessa noite, meu Pai querido, possa ser impactante, Senhor, possa ser como uma flecha, aleluia, Senhor meu Deus, lançada no alvo certo. Eu Te peço em nome de Jesus Cristo, ó Pai, receba a nossa adoração, receba o nosso louvor nessa noite, em o nome do Pai, em o nome do Filho, em o nome do Espírito Santo de Deus. Assim, Senhor, eu encerro esta oração, em nome do Pai, em nome do Filho e do Teu Espírito Santo. Amém. E graças a Deus. Aleluia. Glória a Jesus. Aleluia, Pai. Eu cumprimento mais uma vez a amada igreja com a gloriosa paz do Senhor Jesus. Amém. Aleluia, Pai. Glória a Deus. Aleluia. Abra a vossa Bíblia comigo juntamente, por favor. Salmos. Salmo 125, um salmo muito conhecido, aleluia, glória a Deus. Oh, Espírito Santo de Deus, Salmos 125, se você vê seu irmão ou sua irmã sem uma Bíblia aí, chega pertinho aí, nosso projetor está ali, mas está faltando uma peça. Tá faltando uma peça. Uma pecinha importante. Salmo 125. diz a palavra do Senhor. Os que confiam no Senhor são como os montes de Sião, que não se abala, firme para sempre. Como em redor de Jerusalém estão os montes, assim o Senhor em derredor do seu povo, desde agora e para sempre. Os cetros dos ímpios não perecerá, sobre a sorte do justo, para que o justo não estenda a mão à iniquidade. Faz o bem, Senhor, aos bons e aos retos de coração. Quando os que se desviam para as cerdas tortuosas, levá-lo-á, ó Senhor, juntamente com os malfeitores, e paz sobre Israel.
1: Olha!
0: É, deixa aqui mesmo, é isso aí. É aí, ó. É. Tem a peça, ó. Tá escondendo aqui, ó. Glória a Deus. Vamos ler todos juntos aqui em nome de Jesus? No 1, 2, 3. Os que confiam no Senhor serão como os montes de Sião, e não se abalam, mas permanece para sempre. Aleluia, glória a Deus. Cadê os que confiam no Senhor? Aleluia, glória a Deus. Os que confiam no Senhor são como os montes de Sião. Aleluia, glória a Deus. Não se abala, mas permanece para sempre. Ou seja, aleluia, pode vir o vento, pode vir a dificuldade, mas aquele que confia no Senhor, ele vai permanecer firme em o nome de Jesus. Porque o guarda de Israel, ele não dorme, e ele está conosco de dia e de noite. As palmas louvam o nome santo do Senhor. Ministério de louvor da oportunidade, em nome de Jesus. Oh!

irmãos, só os instrumentos. Eu gostaria que você pensasse, que você pense neste momento, naquele dia de tormenta, naquele dia que você está atribulado, naquele dia que você está angustiado. E talvez dentro da sua mente Satanás diz: já eras. Talvez dentro da sua mente Satanás diz: acabou. Talvez a sua mente comece a reproduzir: não tem mais jeito. De fato é o seu fim. Mas o Senhor que te ama, o Senhor que te chama, Ele vai te encontrar nas suas tormentas. Ele encontrou Ana lá dentro do templo, lembra disso? Lembra de Ana? Ana estava amargurada. Ana estava atribulada de espírito. Até que um dia ela teve um encontro. Ela teve um encontro com o dono da promessa. Aquele que te prometeu é fiel para cumprir. Aleluia! Aquele que disse: eu vou fazer, ele

Senhor. Segura lá, ré maior. Cante assim, ó.

Aplauda Jesus bem forte. Aleluia. Irmãos, para Deus, mais forte. Glória a Deus. A Bíblia diz que Satanás... Aleluias. A Bíblia diz que Satanás, ele ruge como um leão ao nosso derredor, buscando a quem possa tragar. Mas nós não teremos medo, porque nós servimos ao leão da tribo de Judá. Você crê nisso? Na força do seu Deus? Pergunta para o teu irmão, você crê na força do seu Deus? Então vamos cantar. 3, 4.

Aleluias, com a mão no coração. Diga para o Senhor: Senhor, eu já pisei no Santo dos Santos. Bem baixinho, por favor. Diga para o Senhor: Senhor, eu já pisei no Santo dos Santos. Quem já pisou no Santo dos Santos tem saudade. Quem já pisou nos lugares santos não consegue viver fora dele. Quem sabe, querido, o vazio que você traz na sua alma seja saudade daquilo que você não quer aceitar. Saudade do teu chamado, saudade da tua comunhão com Deus. Diga para o Senhor: Senhor, eu já pisei, e eu quero pisar de novo, Senhor. Eu quero pisar, eu quero estar. Não faça da presença de Deus uma visita, faça da presença de Deus uma morada eterna na tua vida. Oh, aleluias. Oh, aleluias. Oh, glórias. Vai falando com Deus alguma coisa. Vai falando com Deus alguma coisa.

Deus tem algo sobrenatural sobre a tua vida. Oh, isso, com os teus olhos fechados, mas a tua alma aberta para Deus. Oh, aleluia. Querido, se você tem uma lágrima, derrama ela perante o seu Deus. Se você tem um obrigado, diga obrigado, Senhor. Dó, dó e fá. Fá maior. O fogo não me queima. As águas não vão afundar, pois estás comigo. Não estou sozinho.

0: Deus abençoe, pode se assentar, obrigado, glória a Deus.
1: Glória a Deus.
2: Tô naquela parte.
3: Cantar o quê? Pregar o quê?
1: Glória a Deus. Vamos ofertar a casa do Senhor, vamos? Vamos ofertar a casa do Pai. Aleluia. Malaquias capítulo 3, verso 10 em diante.

Malaquias capítulo 3, verso 10, diz a palavra do Senhor: Trazei todos os dízimos à casa do tesouro, para que haja mantimento na minha casa. E depois fazei prova de mim nisto, diz o Senhor dos Exércitos. Próximo. Se eu não vos abrir as janelas do céu, e não derramar sobre vós uma bênção, até que não haja lugar suficiente para recolherdes, e por causa de vós, repreendereis o devorador, e ele não destruirá os frutos da vossa terra, e a vossa vide do campo não será estéril, diz o Senhor dos Exércitos. Volta no 10, por favor, Enzo, na parte B. A outra parte, desculpa. Trazei todos os dízimos à casa do tesouro para que haja mantimento na minha casa. Depois fazei prova de mim nisto, diz o Senhor dos Exércitos. Se eu não vos abrir as janelas do céu, não derramar sobre vós uma bênção tal, até que não haja lugar suficiente para recolherdes. Aí a segunda parte diz: e por causa de vós, repreendereis o devorador, para que não destrua os frutos da vossa terra. Vossa vide no campo não será estéril, diz o Senhor dos Exércitos. Irmãos, todos nós sabemos que nosso Jesus, nosso Senhor, não precisa do seu dinheiro. Não é verdade? Não precisa. Mas a obra do Senhor precisa. Esta casa necessita. Essas portas estão abertas porque tem mantenedores dessa obra, que é eu e você. Sou eu e você que mantém essa casa. O ventilador está funcionando, o som está ligado, as coisas estão melhorando, e vai melhorar mais. Tem que melhorar. Eu aprendi isso com o pastor Joel. Aquilo que está bom pode ser melhor. Mas para isso, meu querido, minha querida, oferte a casa do Senhor. Em nome de Jesus. Aprenda uma coisa, eu aprendi isso, eu entendo isso, que Deus, ele não trabalha com o diabo. Não. O devorador, tem muita gente que fala: demônio, que demônio, irmão? Não, não. Trabalha com o diabo. Não. O devorador, tem muita gente que fala: demônio.

coração, meu irmão. Não endureça o seu coração, meu irmão. Não. Oferte com alegria. Oferte com alegria ao Senhor. Pode passar os envelopes em nome de Jesus. 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Oferte com alegria ao Senhor nessa noite. Em nome de Jesus, oferte com alegria. Oferte ao Senhor, aleluia, glória a Deus. Oferte com alegria. O Senhor vai preparar bênçãos sem medida sobre a minha vida e sobre a tua vida, em nome de Jesus. Amém, meus irmãos? Aleluia, glória a Deus. Se coloque de pé. Vamos orar ao Senhor. Deus, eu quero apresentar a Ti, Senhor, a cada ofertante, a cada dizimista, a cada mantenedor desta casa, desta obra. Senhor Jesus, que o Senhor possa preparar bênçãos sem medida sobre a vida do Teu povo. Que testemunhos, meu Pai, possam ser contados aqui nesta casa, como pessoas já testificaram aqui, Senhor. Oh, Espírito Santo de Deus, Pai. Que o Senhor possa abençoar, Senhor, a vida do Teu povo, a vida da Tua igreja. Em nome de Jesus Cristo, ó Espírito Santo de Deus. Para este meu irmão que é autônomo, Senhor, que não permita, Senhor, que venha faltar. Prepare, Senhor, clientes, prepare, Senhor. Tem pessoas aqui, Pai, que trabalham em tantas áreas, meu Senhor. Oh, Espírito Santo de Deus, que o Senhor possa abençoar o Teu povo. Para este meu irmão que trabalha com carteira assinada, Senhor Jesus, não permita, Senhor, que esta pessoa venha entristecer o coração, Pai, de ir trabalhar no impulso, Pai, por uma obrigação. Não, Pai, que esta pessoa possa ir com alegria para o trabalho, Pai querido, porque através do suor, Pai, é que a ordenança vem sobre a bênção, vem sobre esta pessoa, Pai. Oh, Espírito Santo de Deus, eu sempre oro, meu Pai, nesta parte, porque de fato isso acontece sobre as nossas vidas, meu Senhor. Ah, Espírito Santo de Deus, se por rebeldia, Pai, por rebeldia essa porta foi fechada, Espírito Santo de Deus, eu te peço, não permita, Pai, que esta pessoa venha passar necessidades, mas que o Teu povo, Senhor Jesus, aleluia, possa, Senhor, reconhecer que só o Senhor é Deus, que o Senhor possa abençoar, meu Pai querido, aleluia, a vida desta pessoa, deste meu irmão e dessa minha irmã, Senhor, que está cooperando, Senhor, com a Tua casa, com a Tua obra, Senhor, seja, Senhor, com a presença, seja, Senhor, com o valor em espécie, mas que esta casa possa prosperar cada vez mais, Senhor, e que o Teu povo venha prosperar, Senhor, cada vez mais, em o nome de Jesus, amém, e graças a Deus. Podeis ofertar a casa do Senhor, em o nome de Jesus.

0: Amém.
1: Glória a Deus. Está nessa noite nos honrando com a visita nosso irmão Marcos Gabriel.
0: Nosso irmão Marcos.
1: Amor. Irmão Marcos é meu cunhado ali, ó. É o que atura todo dia, minha irmã. Aleluia. Deus tem dado sabedoria para você, meu querido. Brincadeira, meu irmão, glória a Deus. Tá ali a minha irmã, Karina. Tá a Lara, glória a Deus. Aleluia, tá o Eric também ali, meus sobrinhos. Deus abençoe a vida de vocês. Como a igreja vai receber nossos irmãos nessa noite?
2: Sejam
1: aleluia,
2: Jesus.
1: Amém, sejam bem-vindos. Em nome de Jesus, essa casa do Pai. Fique à vontade, em nome de Jesus. Deus abençoe, glória a Deus. Deus, abre a sua Bíblia juntamente comigo em Lucas, capítulo 15.

Pode sentar, fica sentado, meu Deus abençoe, obrigado. Parabéns, parabéns pela reverência. Glória a Deus. Diz a palavra do Senhor. Lucas 15, verso 12. O mais moço deles disse ao pai: Pai, dá-me parte dos bens que me cabe. E ele repartiu os haveres. Passaram não muitos dias, o filho mais moço, ajuntando tudo que era seu, partiu para uma terra distante e lá dissipou todos os seus bens, vivendo dissolutamente. Depois de ter consumido tudo, sobreveio àquele país uma grande fome, e ele começou a passar necessidade. Então ele foi e se agregou a um dos cidadãos daquela terra, e este o mandou para os seus campos a guardá-los. Ali desejava ele fartar-se das alfarrobas que os porcos comiam, mas ninguém lhe dava nada. Então, caindo em si, disse: quantos trabalhadores de meu pai têm pão com fartura, e eu aqui morro de fome. Levantar-me-ei e irei ter com meu pai, e lhe direi: Pai, pequei contra os céus e diante de ti, já não sou digno de ser chamado teu filho, trata-me como um dos teus trabalhadores. E levantando-se foi para seu pai. Via ele ainda longe, quando seu pai o avistou, e compadecido dele, correndo, o abraçou e beijou. E o filho lhe disse: Pai, pequei contra os céus e diante de ti, já não sou digno de ser chamado teu filho. O pai, porém, disse aos seus servos: trazei depressa a melhor roupa, vesti-o, põe-lhe um anel no dedo e sandálias nos pés. Trazei também e matai um novilho cevado. Comemo-nos e regozijemo-nos, porque este meu filho estava morto e reviveu. Estava perdido e foi achado. E começaram a regozijar-se. Ora, o filho mais velho estivera no campo, e quando voltava, ao aproximar-se da casa, ouviu a música e as danças. Chamou um dos criados e perguntou-lhe o que era aquilo. E ele informou: veio teu irmão, e teu pai mandou matar um novilho cevado, porque o recuperou com saúde. Ele se indignou e não queria entrar. Saindo, porém, o pai procurava conciliá-lo. Mas ele respondeu ao pai: há tantos anos que eu te sirvo, jamais transgredi uma ordem tua, e nunca deste um cabrito sequer para alegrar-me com os meus amigos. Vindo, porém, esse teu filho, que desperdiçou os bens com meretrizes, tu mandaste matar para ele novilho cevado? Então ele respondeu: Pai, meu filho, te sempre estás comigo, tudo que é meu é teu. Entretanto, era preciso que eu regozijássemos e nos alegrássemos, porque este seu irmão estava morto e reviveu, estava perdido e foi achado. Amém, meus irmãos? Meus queridos, eu confesso que não era essa mensagem que eu ia trazer hoje. Não. Eu estava ali em Isaías 51. Mas através do louvor, o Senhor colocou essa palavra no meu coração. Duas situações que não é comum acontecer. O primeiro é o filho mais moço, o mais novo, cheio de desejos, cheio de sonhos,
planos, querendo conquistar algo a mais, querendo desfrutar, né, de um mundo diferente. Mas ninguém vai desfrutar sem dinheiro, sem condição. E o que me chama a atenção é que quando ele pede para o pai: pai, me dá aquilo que é por direito meu. O pai não se nega de entregar. O pai não se nega de dar o diaconisa da Algisa. Ele não se nega. Ele simplesmente entrega. Ele nem sequer pergunta: mas por quê, filho? Não, fica aqui. Por quê? Não faz isso. Para com isso. Tira isso da sua cabeça. Não. Ele simplesmente dá. Ele simplesmente entrega, maestro, aquilo que é por direito dele. Saindo, como nós lemos o texto, ele saiu, desfrutou, aproveitou, mas tem crise naquela terra. Uma coisa é quando existe uma crise que você está preparado, está sobrando. Não, lembra? Ó, lembra daquele período de seca? José fala assim: ó, faz isso, faz aquilo, guarda, que vai vir uma grande seca e tá vindo, é melhor se preparar. Não é assim? Tem preparação. Mas quando vem, quando você não está preparado, as coisas apertam. É onde que vem aquela pergunta: e agora? O que eu vou fazer? E agora? O que eu faço? Deu ruim. Aquele jovem, uma hora tinha condição, outra hora já não tinha mais. Sabe aquele ditado: depositou no saquinho furado? Isso acontece quando não há um planejamento. Quando você não tem, você tem aquele desejo, mas quer dar um passo maior que a perna, as coisas dão ruim. As coisas dão ruim. Era assim esse jovem. Ele achou que as coisas iam ser o melhor, a melhor coisa, a melhor escolha. Na casa do meu pai, não está bom. Eu vou viver a minha vida. Vou viver o meu momento. Vou ser dono do meu nariz. Quebra a cara. Mas eu acho que o pior momento não é esse desse jovem aqui, não é isso. Eu acredito, Dri, que o pior momento é quando ele fala: poxa vida, meu pai tem tantos empregados e está tendo fartura de pão, e eu aqui comendo bolotas de porcos. Eu acho que esse é o pior remorso na vida de um ser humano. Puxa vida, a minha decisão, a minha escolha foi errada. Eu tomei essa decisão errada. Eu acho que é nesse momento que a sua mente fica martelando. Tá vendo? Eu, se fosse você, não voltava. Ó, a decisão que você tomou foi errada. Vamos espiritualizar? É aquilo que o pastor Joel ministrou aqui no louvor. Satanás começa a soprar no seu ouvido: e agora? O que você vai fazer? Vai voltar para a casa do seu pai? Ele não vai te receber. Para com isso. Continua aí. As coisas vão melhorar. Fica aí mesmo. Agora eu quero ver você ter coragem de voltar para a casa do seu pai. Olha, lembra do seu irmão? Ele está bem. E você? Como você está? Acusação. Mas eu te digo uma coisa, meu querido. Que essa vergonha venha cair por terra em nome de Jesus. Porque mesmo você saindo, ou você está com esse pensamento de querer sair, aleluia, sempre vai ter um pai de braços abertos para te receber. O que o Senhor ministra ao meu coração
Tira isso da sua cabeça. Não sei como você entrou aqui hoje. Não sei se você está tentando tomar essa decisão. Não sei se isso está brotando na sua mente. Lá fora está melhor, não está não. Lá fora as coisas fluem, não fluem não. As coisas lá fora é melhor, não é não. É tudo aparência. Lá fora você acha que está bom, mas está ruim. Eu vou dizer, está pior do que estar, aleluia, glória a Deus. Enquanto lá fora você acha que as coisas vão ser bom, as coisas aqui dentro, aleluia, tem pão, tem fartura, tem presença, tem Pai, aleluia, glória a Deus, aleluia. Lá fora pode até ter pratos recheados, mas não vai saciar a sua fome. É momentâneo. Aleluia, glória a Deus. Oh, Espírito Santo de Deus. Mas o que me chama a atenção é que quando o pai está sempre lembrando, meu filho foi embora. Meu filho foi embora. Como será que ele está? Tem um dentro de casa. E é desse que eu quero falar. Está dentro de casa. E está mais perdido do que o próprio filho que está lá fora. Tem um dentro de casa que está mais perdido do que aquele que está lá fora. Eita, evangelista, é mesmo? É. É. A corda vai arrebentar para os dois lados hoje. Para aquele que decidiu ir para fora, para aquele que está decidindo ir para fora, e para aquele que está dentro de casa. Tem pão. Tem presença, aleluia, tem banquete, tem tudo, tem vestes, tem tudo, mas não tem gratidão. Não tem gratidão ao pai. Prefere ver o próprio irmão. Desculpa a expressão, mas é a verdade. Desculpa, perdão, mas se lascar lá fora. Essa é a verdade. Quer ver o irmão, o seu próprio irmão, enrolar todinho lá fora. Prefere ir na ruína, ver na ruína, do que estender as mãos. Eita, essa está doendo em mim também. Está doendo. Aleluia. Porque eu já fiz isso. Eu já fiz isso. Eu tenho certeza que tem pessoas que já, que fez e faz. Ele que decidiu. É a decisão dele. Que se vire, que se lasque para lá. Para com isso, irmão. Tenha compaixão. Amar ao próximo como a ti mesmo é um dos maiores mandamentos do Senhor. Se eu não tenho a capacidade de amar o meu próximo, é sinal que eu não me amo. E se eu não me amo, não tem como eu amar o próximo. E vice-versa. Um certo dia, eu estava aconselhando uma jovem. O esposo dela foi embora de casa. E ela lutando, mas o camarada não queria mais ela. Já estava em outro relacionamento, já estava com outra família. E a ficha dela não caía. E ela queria o cara. Aí eu falei para ela, você fica, peraí, deixa eu fazer uma pergunta para você. Você se ama? Aí ela falou assim, não, eu amo ele. Eu falei, minha filha, tem alguma coisa errada. Se você não se ama, como é que você vai... Não bate, as coisas não se encaixam. Não tem como. Filha, você tem que se amar primeiro. Amar ao próximo como a ti mesmo, você tem que se amar. Você já se olhou no espelho? Você, rapaz, eu acho que eu preciso melhorar alguma coisinha. Isso você está olhando? Rapaz, eu preciso me cuidar. Se eu preciso me cuidar, é sinal que eu estou me importando comigo. Eu tenho que me amar. Agora, a partir do momento que eu me larguei, eu não estou me amando. Estou errado. O jovem que estava dentro da casa do pai estava assim.
largado. Não por causa do pai, mas por causa dele mesmo. Quando o pai avista o jovem voltando arrependido, só o trapo, só o trapo, Karina. O pai se alegra. O filho já vem, já com texto, já na mente. Eu vou falar, pequei contra os céus, pequei contra ti, pai. Já não sou digno mais de ser chamado teu filho, mas me receba como teu servo. Me receba como um dos teus criados, porque eu tenho certeza que eu vou ser bem recebido. Eu vou estar bem acolhido. Eu tomei decisões erradas, é isso que ele está dizendo. Oh, pai, eu tomei uma decisão errada. Me perdoa. Mas eu tenho que pagar uma consequência, eu quero pagar um preço sobre isso. Me recebe como um dos teus servos, um dos teus criados. O pai se alegra, chama os criados, tragam vestes, tragam anel. Aleluia. As vestes, irmão, proteção. Cobriu, está coberto. O anel, honra. Traz um novilho. Nós iremos se alegrar nesse momento, porque o meu filho estava morto e reviveu, ele está aqui. A festa começa, o banquete começa, as danças e as músicas. Vai, oh, maestro, oh, rapaz, pensa numa festa. Se for de mineiro, então, se esse homem era mineiro, a festa era boa, era 7 dias direto. Rapaz, e não... os mineiros gostam de festa, é assim, não é não, Yane? Eita glória! Enquanto tiver carne, o chico está estralando. Se acabar a carne, mata outro. É assim, assim a festa continua. Mas o irmão mais velho está como? Está no campo. E ele ouve a música. O que me chama a atenção, ele ouve a música. Ouve o movimento. Rapaz, o que está acontecendo? Plena quinta-feira? Plena quinta-feira, não é nem final de semana. Plena quinta-feira, a festa rolando. O que está acontecendo? Onde está essa música? Rapaz, eu conheço aquele acorde está diferente. Só uma pessoa faz. Mais o Cícero. Conheço essa... Rapaz, chamou um dos criados. O que está acontecendo? Ah, oh, rapaz. Seu irmão voltou. Seu irmão está... Ele voltou. Seu irmão voltou, ele está vivo. E o seu pai mandou fazer aquela festa. Mas peraí, meu irmão voltou? Desperdiçou tudo que meu pai deu? Agora voltou e está tendo festa? Dentro de si, a raiva brotou. A própria palavra vai dizer: pecais, irais, mas não pequeis. Naquele momento, a raiva brotou em seu coração. Automaticamente ele saiu fora, ele não queria encontrar nem o irmão e nem o pai. Nem o irmão e nem o pai. Quem foi atrás do filho mais velho? O pai. Espera aí, o camarada não está mais no campo. Onde que ele está? Vou atrás dele. Achou o filho mais velho, amargurado, com raiva, mistura de sentimentos. Porque ele pode e eu não. Porque ele tem e eu não. Porque ele consegue e eu não. Por quê? Porque ele pode. Desperdiçou tudo. Tudo que o Senhor deu, ele desperdiçou com meretrizes. E eu aqui na tua casa, servindo ao Senhor todos os dias. E o Senhor nem sequer deu um cabrito para me alegrar com meus amigos. Oh, meu. Não permita que isso entre no seu coração, não. Se porventura isso tenha ardido em seu coração, ore ao Senhor para que o Senhor possa tirar isso de você. Porque a pior coisa que tem é quando um coração está irado, um coração amargurado, um coração contrito. Mas que você possa ter um coração aquebrantado ao Senhor. Um coração aquebrantado, alegre na presença do Senhor. O pai, nem sem entender nada, o que que ele fala? Mas meu filho, você tem de tudo. Tudo que eu tenho é teu. E tudo que...
meu filho, você tem a mim. Você está querendo apenas um cabrito? O rebanho inteiro é seu. E você aí contrito, o seu irmão estava morto e reviveu. O seu irmão estava perdido, foi achado. Se alegre com a gente, aleluia. E o que me chama a atenção é que ele estava dentro da casa. Ou seja, isso significa que até mesmo dentro da casa, aleluia, ainda infelizmente tem doentes dentro da casa. Mas bom que você está dentro da casa, porque você, aleluia, está tendo a oportunidade. Por que que o Senhor está ministrando essa palavra no meu coração? Porque é necessário eu e você cedermos muitas das vezes o perdão que muitas das vezes nós não queremos ceder. Não quer dar o braço a torcer, não. Eu não vou dar braço a torcer, não. Foi ele que errou comigo. Ele que se vire para lá. Não, para com isso, irmão. Para com isso. Cede o perdão. Se eu estiver falando besteira aqui, enchendo linguiça, que o Senhor possa me perdoar. Mas infelizmente, muitas doenças hoje no nosso corpo, muitas das vezes, é pela falta de perdão. Muitas das vezes, reflete no nosso corpo. Reflete na nossa alma. Infelizmente. Mas tem pessoas, a Dalgesa está ali, ó. Não é assim, via? Muitas das vezes, as pessoas preferem sofrer. A carne está pedindo socorro, mas não pede o perdão de maneira alguma. Meu querido, vou falar rasgado, Jesus está voltando, e por causa dessa falta de perdão para o seu irmão, você pode ficar para trás. Essa é a verdade. Por causa disso, alimentando essa mágoa dentro do seu coração, alimentando esse mal, para com isso, meu irmão. Ceda o perdão enquanto é tempo. Ô evangelista, essa pessoa morreu, ora ao Senhor, peça perdão no nome de Jesus. Dobra o seu joelho e fala com o Pai. Mas não alimente esse mal dentro de si. Não alimente, meu irmão. Tem um Pai que está de braços abertos para me receber e te receber. Tem um Pai de braços abertos para te tratar e te moldar. Tem um Pai te esperando para te curar, meu irmão. Aleluia. Abre o teu coração. Eu oro ao Senhor neste momento em nome de Jesus. Pai, tira todo o coração de pedra neste momento, aquebrando este coração, Senhor. Aonde a palavra... Em nome de Jesus Cristo, que esta palavra possa romper essa barreira em nome de Jesus, e que ela possa alcançar este coração em nome de Jesus Cristo. Aleluia, glória a Deus. Para que a sua vida possa mudar, para que a sua vida possa ser transformada em nome de Jesus. Em nome de Jesus Cristo, aleluia. Oh, Espírito Santo de Deus. A pergunta para a minha vida e para a sua vida neste momento: como é que você está, meu irmão? Como é que você está? Ah, evangelista, eu estou 10. Essa palavra não é para mim. Então cuide-se para que você não venha cair. Cuide-se. Mas se você está com este coração,

0: Oi. Glória a Deus. Se você tiver com esse coração assim, meu irmão, a noite e o momento é agora. Em nome de Jesus. Basta você orar ao Senhor. Dá lugar a esta palavra em nome de Jesus. Para que a sua vida possa ser mudada e transformada. Em o nome de Jesus Cristo. Porque eu sei o que é carregar uma mágoa. Eu sei. E sei também, aleluia, receber, recebi da pessoa ficar só apenas 5 anos. Sem falar comigo. Só isso. E eu sem entender nada e só orando ao Senhor. Senhor, faça a tua vontade. E muitas das vezes isso vem sobre a minha vida. E eu não posso alimentar isso. Eu não posso. E eu oro ao Senhor. Senhor, tira isso de mim. Em nome de Jesus. Porque eu quero alcançar o reino dos céus. Eu não quero ficar fora dele não, Pai. E também não quero que essa pessoa fique fora dela também não, Senhor. Eu quero que ela entre também no teu reino. Em o nome de Jesus. Amém, meus irmãos? Se coloque de pé. Em nome de Jesus. Teles, vem aqui, meu irmão. Faça uma oração aqui. Em nome de Jesus. Ore ao Senhor. Ore ao Senhor neste momento. Em nome de Jesus. E você ousado nessa noite. Se tem pessoas aqui que necessitam ceder o perdão. E se ela não está aqui, que o Senhor possa preparar um momento. E você vai encontrar com essa pessoa. E você vai lembrar dessa noite. Você vai lembrar. O evangelista Warley de fato falou. E eu estou lendo aqui agora. E o Senhor está ministrando. E eu vou alcançar essa. Eu vou romper essa barreira agora. E você deu perdão. Em nome de Jesus. Amém, igreja? Oremos ao Senhor.
1: Coloque a mão no seu coração. Feche os seus olhos. Nessa oração também vamos apresentar o servo do Senhor. O inimigo se levantará fortemente contra a pessoa dele, devido à palavra do Senhor, amém? Feche os seus olhos e acredite no que você vai pedir ao Senhor nosso Deus, amém? Senhor nosso Deus, maravilhoso Pai, em nome de Jesus Cristo, nós entramos na sua presença através deste momento de oração, te agradecendo pela tua grande e infinita misericórdia, Pai. Pai, tu és grande, tu és bom, tu és maravilhoso, louvado seja o teu nome. Pai amado, Pai querido, aqui eu quero te apresentar, meu Pai, a cada pessoa que aqui se faz presente. Deus maravilhoso, este homem, esta mulher que está passando por este problema, que está passando por esse problema gigante, meu Pai, diante dos seus olhos, que ele não consegue encontrar, meu Pai, a saída, meu Senhor. Como foi ministrado aqui, meu Pai, através, Senhor, do teu filho, meu Deus. Muitos problemas, ó Pai, está em decorrência, meu Pai, da falta de perdão. Que este homem, que esta mulher, através das mensagens do Senhor aqui pregada, meu Pai, possa ter o seu coração trocado, esse coração, meu Pai, de pedra, que possa ser dado lugar a um coração de carne, a qual o Senhor, meu Deus, possa ali, meu Pai, tratar com este homem, tratar com esta mulher face a face, da mesma maneira que o Senhor tratou com Moisés face a face, meu Pai. O Senhor quer tratar conosco face a face. Eis-nos aqui, meu Pai, e em no nome do teu filho, meu Pai, é no nome do teu filho que eu quero te pedir algo aqui, meu Pai, em nome do Senhor Jesus Cristo, meu Pai. Este demônio que está assolando estas vidas, este espírito familiar que assolou a vida deste homem, a vida dessa mulher, a vida do pai, a vida da mãe, a vida do avô, a vida da avó, esse demônio que tem passado de geração em geração, e eu não estou falando de maldição hereditária, porque isso não existe, mas este mesmo demônio que assolou a vida deste homem, desta mulher, está querendo repetir sobre a vida deste homem que aqui está presente, desta mulher que aqui está presente, e é no nome de Jesus Cristo, meu Pai, como ministro do Senhor, que eu repreendo, eu expulso, eu peço a ti agora, meu Pai, que da mesma maneira que o Senhor disse, que os anjos do Senhor acampam ao redor daqueles que eu temo e os livra, eu peço a ti agora, ó Pai, dê ordem aos anjos, meu Pai, para pegar esses demônios, para pegar essas enfermidades, ó Pai, e lançar, meu Pai, de volta, meu Pai, de lugar de origem, de onde nunca deveria ter saído. Pai amado, Pai querido, toma esse homem, essa mulher aqui nessa noite, e através da palavra do Senhor, meu Pai, que possa crescer, meu Pai, e dar, Senhor, muitos frutos, meu Pai, para o reino do Senhor. É um pedido que eu te peço, Senhor, e é no nome de Jesus Cristo que eu te agradeço, em nome do Senhor Jesus Cristo, amém, graças a Deus.